presta atenção. Quero voltar só mais um texto aqui. Às vezes nós achamos que Deus não está no controle, que Deus não está na situação. Mas lá em 2 Reis, capítulo de número 5, a Bíblia diz que Deus aleluia. Olha o que diz aqui, olha. Versículo de número. Vamos ler o 1 mesmo. Naamã, comandante do exército, rei da Síria, era muito respeitado e honrado pelo seu senhor. Olha, pois por meio dele o Senhor dera vitória à Síria. Mas esse grande guerreiro ficou. Por quê? Por ele. O Senhor. Aqui é. Tá vendo que tá com S maiúsculo? O Senhor dera livramento ao Ciro. E era este varão homem valoroso. O que eu quero dizer com isso? Tem momento, Diácono Rodrigo, que Deus permite o nosso adversário nos bater, ganhar uma batalha. Tem momento, Regina, que Deus permite que o nosso adversário nos vença. Mas por que isso aconteceu? Você vai parar, vai desanimar? Não! Tudo isso, aleluias, acontece na nossa vida, acontece na nossa casa, na nossa família. É para que nós venhamos lembrar, para que nós venhamos testemunhar que outra hora o inimigo me vencera, me humilhara. Mas quando eu clamei ao Deus vivo,

0: quem crê que é o Deus de Israel está neste lugar. A Deus de Israel está nessa casa. Eu tomo posse aqui nessa noite. Vamos finalizar aqui nessa noite um culto aonde eu e você vai sair daqui renovado, com a nossa pele purificada, com o nosso coração transformado, com uma esperança renovada. 1.000 cairão ao meu lado, 10.000 à minha direita, mas eu não vou ser atingido. É momento de nós usarmos, irmão, a nossa fé. Deus é quem nós, que nós usamos a nossa fé. E eu e você temos que profetizar. Só falar isso aqui hoje, profetiza. Ele já fez tudo por mim e por você. Eu quero só passar para o pastor Claudinei, eu quero chamar... Chama as professoras lá para nós, Diaco, em nome do Senhor Jesus. Vamos orar por elas também, em nome de Jesus. Nosso pastor está orando por elas, nós vamos estar intercedendo por essas professoras abençoadas. Quem crê que é abençoado em nome do Senhor Jesus? Né? Vamos orar por elas nessa noite. E vamos sair daqui crendo nessa vitória, nesse poder, nessa autoridade. Unindo-nos à nossa força. Tem irmã de oração aqui nessa noite? Eita glória, tem irmã de oração aqui nessa noite? E varão, tem varão de oração aqui nessa noite? Eita glória. Não, irmãos, vamos continuar essa batalha em oração, clamando, intercedendo. Juntos nós somos muito mais fortes, né, Adriano? Juntos nós somos muito mais fortes. Então não vamos desanimar, não. Vamos continuar orando, intercedendo uns pelos outros. Até agora, hein? Eita maravilha, hein? Maravilha. Essa família é bênção, meu irmão. Teus filhos são bênção do Senhor. Não abre mão, não. Em nome do Senhor Jesus. Em nome de Jesus Cristo. Deus está operando maravilhas nessa noite. Domingo, culto de louvor e adoração. Em nome do Senhor. Às 19 horas a igreja está aberta. Então venha, convida, traga. Pode vir, irmão. Em nome do Senhor Jesus, pode vir. Em nome do Senhor Jesus. Aleluias. As crianças aqui desta igreja. Essa professora é benção, não é? Amém. Pode vir cá, irmão. Em nome do Senhor Jesus, pastor.
1: Vamos orar, igreja. Estende as suas mãos. Vamos interceder pela nossa irmã. Vem, Samara. Tem mais alguma professora aqui? Tem algum, mais algum? Então vem. Estende as suas mãos, vamos abençoar a vida delas. Que Deus possa estar honrando nessa missão em nome de Jesus. Pai, nós oramos, meu Deus, e abençoamos a vida dessas que têm se colocado à disposição, meu Deus, para exercer na tua obra, cuidando daqueles, Senhor Deus, que já tem a garantia do teu reino. Senhor Deus, instruindo, ensinando, abraçando. Senhor Deus, que o Senhor possa estar honrando a vida delas, dando sabedoria, entendimento, jogando por terra tudo aquilo que não provém de ti, as barreiras, Deus, as palavras contrárias, Senhor Deus, toda inveja, olho gordo, toda palavra ou coração fechado, nessa hora nós anulamos, Senhor Deus, e que a bênção do Senhor, meu Pai, seja sobre a vida da Ana Júlia, da Samara, também sobre a vida da Ana Clara, da Emanuele e de tantas, Senhor Deus, que aqui passaram, Senhor Deus, e que ainda contribuem, em um nome de Jesus Cristo. Que elas sejam bênção nessa casa e na EBI, em nome de Jesus. Amém? Levante as suas mãos, ministra a bênção aí, Ana Júlia, sobre as nossas vidas.
2: Que a graça do nosso Senhor e Salvador Jesus Cristo, o grande amor de Deus nosso Pai, a comunhão e as consolações do Espírito Santo sejam com todos aqueles que aguardam a vida do nosso Senhor

21h14, é isso aí, povo de Deus, a paz do Senhor Jesus. Chegamos ao término deste culto abençoado, onde o Senhor bradou nesta casa, onde o Senhor falou aos nossos corações. Palavra abençoada, louvado e exaltado seja o nosso Deus por essa palavra. Que Deus continue abençoando e honrando a vida do presbítero Marco Túlio, que transmitiu essa palavra aos nossos corações. E para você que está aí da tua casa, do teu trabalho, que participou conosco, que cultuou a Deus conosco, desde já eu estendo aqui a minha gratidão por você ter participado conosco. E a alegria do meu coração em saber que Deus fez na tua vida hoje. Senhor, hoje te deu estratégia e direcionamento. Que Deus continue abençoando grandemente a vida de cada um de vocês. Que o Senhor possa continuar honrando, continuar capacitando a vocês. E é isso. Lembrando que no domingo às 19h30, nós estaremos ao vivo novamente com um culto abençoado aqui da Igreja Reviver em Cristo. Continuem ligadinhos conosco, continue participando com a gente. Em nome de Jesus, um forte abraço. Que Deus te abençoe. 21h16. Lembrando que a nossa igreja está situada aqui no bairro São Francisco, na cidade de Sete Lagoas, rua Itaberaba, número 618. Continue com a gente, Melodia Sete Lagoas.

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2: Só quem é escolhido aplaude Jesus o mais forte que você puder. Não deixa descer não, hein?

0: tiveram as suas vidas mudadas. Eu olho pela tua vida, eu vejo que algumas pessoas que estão aqui nesse ambiente, antes não eram nada, mas quando a presença de Deus entrou em sua vida, algo de sobrenatural aconteceu.
1: Sim.
0: Não existe nada melhor, Samuel, do que a

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que a luz da fé ilumine nossa jornada a partir de agora no nosso É Para Adorar desta sexta-feira. Sejam bem-vindos. Vamos tocar aqui para você os melhores louvores que vai conduzir você aí para aquela paz espiritual, para aquela alegria. Então prepare-se para deixar se envolver pela graça divina através da boa música gospel.

0: Você que tá aí ouvindo, mais um momento de adoração aqui no nosso programa é para adorar. Prepare-se para se conectar com o divino através da música que toca o seu coração, hein? Já já a gente volta, hein?
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3: Estamos de volta aqui para mais momento de adoração e comunhão através da música. Prepare-se, gente, para se sentir renovado e inspirado com as próximas seleções que preparamos para você.
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0: estamos comprometidos aí em guiá-los nessa jornada, hein? Em breve, mais louvores aí que elevam o espírito e fortalecem a sua fé.
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0: Estamos de volta aqui para mais momento de adoração e comunhão através da música. Nos deixar levar pela próxima canção que nos conduzirá ainda mais perto da presença.

0: Glória a Deus!
1: Chegamos ao fim de mais um encontro de adoração e louvor. Bom, que as mensagens e os louvores que você ouviu aqui hoje te inspirem aí ao longo do seu dia. Obrigado por acompanhar o nosso programa e até o nosso próximo encontro.
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0: Paulo, tu tá sentindo o que eu tô sentindo, Paulo?
1: Eu tô sentindo uma coisa muito boa aqui, Silas.
0: O chão tremeu, as paredes se moveram, todos os presos foram soltos.
1: É?
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1: Eu já sei.

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0: Paulo, tu tá sentindo o que eu tô sentindo, Paulo?
1: Eu tô sentindo uma coisa muito boa aqui, Silas.
0: O chão tremeu, as paredes se moveram, todos os presos foram soltos.
1: É?
0: Só que tem um problema, Paulo. O imperador da Roma vai nos chamar e vai nos perguntar o que foi que fizemos pra sair daqui.
1: Eu já sei.

A Bíblia diz em Filipenses 2, tendo em vós o mesmo sentimento que houve em Cristo Jesus, pois ele não subjugou o ser igual a Deus, mas antes a si mesmo se humilhou, assumindo a forma de servo e sendo obediente até a morte, e morte de cruz. Pelo que também Deus o exaltou, lhe dando um nome que está acima de todo nome, para que o nome de Jesus se dobre.

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1: Uma hora e 18 minutos.

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1: Olá, gente! Esse é mais um vídeo do canal e o cover de hoje será da música Respira, do Samuel Mariano. Uma música com uma letra muito forte, que fala muito com a gente. Nos últimos dias, eu creio que todo mundo tem acompanhado as coisas que vêm acontecendo pelo nosso país. E muitas pessoas

Exista. E hoje eu queria trazer isso para você. Você que está assistindo e tem pensado em desistir, tirar sua própria vida, deixar de respirar, não faça isso. Respira. Por mais difícil que seja, nós temos um Deus que tem cuidado de cada detalhe, e que se não fosse Ele, não estaríamos aqui hoje. Então não desista, respira. Que Deus abençoe vocês. Um beijão.

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2: 3 horas e 39 minutos.
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2: 4 horas e 46 minutos.

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1: 5:25.
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0: 10:43.
1: Deus está nos chamando nesse tempo para mergulhar em níveis mais profundos. O extraordinário de Deus está disponível. Quantos querem isso? Diga amém!

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2: 7 horas e 24 minutos.
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2: Levante a sua mão e vamos dançar, vamos adorar, porque o Espírito Santo de Deus...

Nessa vida, eu aprendi que a teoria sem prática é apenas falatório. Assim como o cristianismo sem amor é apenas religiosidade. E o verdadeiro amor, eu aprendi, foi com Jesus.

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3: Aqui, muita música gospel de bom gosto pra você. Muito alô, Melodia. Não perde nada, não. Fique sintonizado e certamente você será abençoado. Vem comigo, é até às 11 horas.
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4: Bom dia.

Muito bom dia, são 8 horas e 44 minutos. 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A direção e coordenação é de Mauro Duarte. Na produção, Alex Santiago. Na recepção, Pastor João. E comunicando com você nesta manhã, eu mesma, Antônia Rabelo. Muito bom dia para você. Alô, Melodia.

Hoje é sábado, pessoal, 18 de julho de 2026, e nós estamos iniciando mais um Alô Melodia, edição especial de sábado. Hoje tem recordações melodia e muita música gospel de bom gosto pra você. Perde nada não, fique sintonizado. E você participa através do nosso WhatsApp, que é o 971254692. Você manda mensagem, pede uma música, pede uma palavra, manda Alô Melodia pro seu amigo e manda Alô Melodia pra gente, que também é bom demais ter a sua companhia. Saber que você está aí sintonizado na melhor do gospel. Muito bom dia pra você. Alô Melodia. E nós vamos juntos até as 11 horas, com muita música gospel de bom gosto e muito Alô Melodia. Perde nada não, fique sintonizado. A palavra de Deus para você nesta linda manhã de sábado está no livro de Josué, capítulo 1, versículo 9. Não te mandei eu? Não te pasme nem te espantes, porque o Senhor teu Deus é contigo por onde quer que andares. Seja forte, seja corajoso, porque o nosso Deus é contigo por onde quer que você andar. Escolha estar no melhor, escolha estar no melhor caminho, escolha estar na presença do nosso Deus. Ele mesmo te concede essa linda manhã de sábado. Medite na palavra dele e fique sintonizado aqui, na melhor do gospel. Certamente você será abençoado através dos louvores. Vamos iniciar muito bem o Alô Melodia de hoje com a música linda, linda de Isadora Pompeu, Seja Forte. Muito bom dia, são 8h47. Alô Melodia pra você.

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9: É isso aí, você está ouvindo Alô Melodia com Antônia Rabelo. Nós vamos juntos até as 11 horas com muita música gospel e bom gosto pra você. Perde nada não, fique sintonizado e certamente você será abençoado através dos louvores. Muito bem, você ouviu aí Valesca Maísa, Não Deixe Esquecer, Sara Farias, Se Eu Não Te Ouvir. Ainda tivemos Cris Duran, Passa Por Aqui. Leandro Borges, Não Existe Eu Sem Deus. E iniciamos muito bem com Isadora Pompeu, Seja Forte. E essa é a palavra de Deus para você nesta manhã. Seja forte, seja corajoso, porque o nosso Deus é contigo por onde quer que andares. Não tenhas medo, porque Deus é contigo. Louve a Ele nessa linda manhã de sábado. Vem comigo, nós vamos juntos até as 11 horas. São 9h16. Alô!

0: Você já mandou seu alô para mim? 971254692. Manda mensagem, pede uma música, pede uma palavra, manda alô melodia pro seu amigo. Manda alô melodia pra gente, que também é bom demais ter a sua companhia. Saber que você está aí sintonizado na melhor do gospel. E atendendo aqui as nossas participações, olha só, a Joelma. Alô, melodia pra você, Joelma. Que você tenha aí um excelente dia. Ela tá mandando um abraço, tá pedindo pra tirar uma palavra pra ela. Vamos tirar uma palavra aqui na nossa caixinha de versículos. Olha só, tudo posso naquele que me fortalece. Filipenses 4, versículo 13. Tá aí a palavra da nossa amiga Joelma. Muito obrigado, Joelma. Ela sempre sintonizada aqui. Ela não pede o Alô Melodia. Faça como a Joelma. Faça também com a Liliane. Alô Melodia pra você. A Liliane também tá me pedindo uma palavra. Tá dizendo bom dia a todos. Bom dia pra você também, Liliane. Que você tem um excelente dia. A Liliane, pessoal, é lá do Alvorada. Alô Melodia aí pra vocês todos aí do Alvorada. Muito bom dia pra vocês. A palavra de Deus pra você, Liliane, saiu aqui, ó. Se Deus é por nós, quem será contra nós? Romanos 8:31. Se Deus é por nós, quem será contra nós? Tá aí a palavra, Liliane, Romanos 8:31. E vamos de mais música gospel de bom gosto. Olha só, tá chegando agora pra vocês Canção e Louvor e Ana Rocha. Com a música linda, linda, Comum e Perfeito. Muito bom dia. São 9:18. Alô, melodia pra vocês.
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9: É isso aí, são 9h40. Você está ouvindo Alô Melodia com Antônia Rabelo. Você está sintonizado na melhor do gospel. Tivemos aí nosso apoio cultural e você ouviu Gerson Rufino e Elaine Fernandes, Há um Tempo. Marcos Salles, Teu Amor Não Falha. Davi Rocha, Deus Não Deixa Sua Luz Apagar em Mim. Canção e Louvor e Ana Rocha, Comum e Imperfeito. Muito bom dia para você. São 9h41. Alô, Melodia. E você, já mandou seu alô para mim? 971254692. Você manda mensagem, pede uma música, pede uma palavra, manda Alô Melodia pro seu amigo e manda Alô Melodia pra gente aqui também. É bom demais saber que você está aí sintonizado na melhor do gospel. Perde nada não, fique sintonizado e certamente você será abençoado através dos louvores. Muito bom dia pra você. E vamos demais, Alô Melodia, o WhatsApp aqui não para, o pessoal tá participando, muito obrigado pessoal pela sintonia, por estar sintonizado aí na melhor do gospel. Alô Melodia pro pastor João quer ouvir a música Bênçãos Que Não Tem Fim com Isadora Pompeu, já pastor João está aqui na ponta da agulha. Muito bom dia para você. Alô Melodia para Aleph Rabelo, acadêmico de medicina, tá aqui em Sete Lagoas de férias. Deus abençoe você, Aleph. Deus abençoe seus estudos. Deus te dê sabedoria em todos os segmentos da sua vida. Alô, Melodia, também pro Daniel Rabelo. Deus abençoe você, Daniel. Daniel tá lá no ensaio de louvor, né? Alô, Melodia, para todo o pessoal aí da Batista Shalom, ensaiando louvor, preparando o melhor pro nosso Deus amanhã. No culto de adoração, a qual você também está convidado, caro ouvinte. Muito bom dia para todos vocês. Tem mais Alô Melodia aqui, Tânia. Alô Melodia, Tânia. Muito bom dia para você, que você tenha um excelente dia aí. Obrigado pela sintonia de sempre, pelo carinho de sempre. Muito obrigado por estar aí sintonizada na melhor do gospel. Muito bom dia.

E agora um alô muito especial pro meu colega Ricardo Amorim. Ricardo Amorim tá lá no Ceará, pessoal, super ligado aqui e tá dizendo que tá sendo abençoado através dos louvores. Muito obrigado pela sintonia, Deus abençoe você, sua família, seu trabalho e que você tenha um excelente sábado. Muito bom dia, obrigado pela companhia. E o Ricardo Amorim, ele também é radialista, pessoal, faz programa de rádio, é isso aí, tá lá no Ceará, olha só, a internet é assim, né? Ela vai longe, traz você pra pertinho da gente. 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É um prazer ter a sua companhia. Muito bom dia para você.

E agora, pessoal, chegando mais música gospel de bom gosto. E você, já pediu a sua música aqui? É só pedir que a gente coloca aqui na ponta da agulha, porque aqui tem o melhor do gospel pra você. Olha só, vamos atender o pedido do pastor João, Isadora Pompeu. Bênçãos que não têm fim. Eu desejo para você, para sua família, bênçãos que não têm fim desse Deus maravilhoso que servimos. São 9h45, chegando então, Isadora Pompeu. Muito bom dia. Alô, Melodia.

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7: Muito bem, são 10 horas e 14 minutos. Você está sintonizado na melhor do gospel, Melodia Sete Lagoas. Rádio Melodia FM 87,9. Aqui, muita música gospel de bom gosto para você e muito alô, Melodia. Perde nada não, fique sintonizado. Aqui você pede uma palavra, manda alô, Melodia, pro seu amigo, pede uma música através do nosso WhatsApp, que é o 971254692. Manda mensagem, pede uma palavra aqui pra gente, que vai ser um prazer te atender, saber que você está aí do outro lado, sintonizado na melhor do gospel.

Daniel e Samuel, canção e louvor, paixão pela presença. Lauriette, quarto de guerra, som do altar, sopra teu vento. Ainda tivemos Morada, Emaús e Isadora Pompeu, bênçãos que não têm fim. É o que eu desejo para você e para sua família nesta manhã, bênçãos que não têm fim desse Deus maravilhoso que servimos. Muito bem, são 10 horas e 15 minutos. Vamos demais, alô Melodia. Quero mandar um alô muito especial pro pessoal lá do Belo Vale, Natane, Ilma, senhor Bolivar. Deus abençoe todos vocês aí, que vocês tenham um excelente dia. Alô Melodia pra minha amiga Carol, a Caroline. Alô Melodia para você e para sua família, que você tem aí um excelente dia. Muito obrigado, viu, pela sintonia. É muito bom saber que você está aí do outro lado, sintonizado na melhor do gospel. Muito bom dia para você. Alô Melodia. Quero mandar alô também para Dani Reis. Alô Melodia, Dani Reis. Muito obrigado, viu, por estar aí sintonizado com a gente. Alô Melodia também vai para Tânia. Tânia, muito bom dia. Abraços para você também, viu, Tânia? Muito obrigado pela companhia de sempre. A Luciene Natura. Deus abençoe você, Luciene. Muito obrigado pela sintonia. Rose do Lago Azul. Muito bom dia, Rose. Ela tá dizendo aqui, ó, que o pastor Hélio, né, é o sogro dela. Deus abençoe você aí, toda a família, pastor Hélio. Deus abençoe seu ministério e toda a sua família. Muito bom dia para todos vocês. E agora, chegando mais música gospel de bom gosto. Chegando Leandro Borges, A Minha Casa Tem um Dono. Antes, deixa eu dar um recadinho. Daqui a pouquinho nós temos Recordações Melodia. Perde não! Olha só, sabe aquela música que você gostou de ouvir, que fez o maior sucesso? Então, ela volta.

aqui no Recordações do Alô Melodia. Perde nada não, fique sintonizado. Muito bom dia pra você. E agora sim, chegando então, Leandro Borges. A minha casa tem um dono. Muito bom dia. Alô Melodia. São 10h17.

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1: É isso aí, você está ouvindo a Alô Melodia com a Antônia Rabelo. Nós vamos juntos até às 11 horas. São 10 horas e 31 minutos. Você ouviu em Ana Clara Rocha, Bastidores de um Chamado. E iniciamos muito bem com ele, Leandro Borges, A Minha Casa Tem um Dono. É isso aí, aqui muita música gosta de bom gosto para você e muito Alô Melodia. Não perde nada não, fique sintonizado. E agora chegou o momento do Recordações Melodia. Hoje, né, todo sábado, edição especial, nós trazemos uma música que marcou gerações, né, que marcou vidas, né, marcou para várias pessoas. Chama Recordações no Alô Melodia. Hoje nós trazemos a música de Fernandinho, Faz Chover. Composta por Fernandinho mesmo e lançada em 2003... A canção Faz Chover tornou-se um dos maiores clássicos da música gospel brasileira, inspirada no Salmo 42, versículo 1. Assim como a corça anseia pelas correntes das águas, assim a minha alma anseia por ti, ó Deus. Essa música expressa o desejo pela presença de Deus, simbolizando a chuva como renovação, graça e avivamento espiritual. Neste momento, então, de recordações, essa canção nos convida a agradecer pela fidelidade de Deus ao longo da caminhada e a renovar a esperança de que Deus continuará guiando nossos passos e derramando suas bênçãos sobre nossas vidas. É isso aí, então, hoje no Recordações, Alô Melodia, Fernandinho, Faz Chover. Muito bom dia. Alô Melodia para você.

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2: Muito bem, você teve aí então um momento recordações no Alô Melodia com a música Linda Linda de Fernandinho. Faz chover. Chuvas de bênçãos é o que desejo na sua vida nesta linda manhã de sábado. Muito bom dia para você. E vamos de mais alô, porque o WhatsApp aqui não para, pessoal. Quero mandar um alô muito especial para Edson e Jaque. Alô, Melodia, para vocês aí, para toda a família, viu? Deus abençoe o João Vitor e o João Gabriel. Deus abençoe todos vocês. E Deus abençoe todos da Via Gula e os clientes da Via Gula. Lanchonete ali maravilhosa, né? Dirigida pela Jaque e pelo Edson. Deus abençoe todos vocês. Muito obrigado pela sintonia, viu? Quero mandar um alô também pro pessoal lá da Câmara, o Felipe, Admilson, Alexandre, Adriana, Thales, Deus abençoe todos vocês aí. Muito obrigado por estar aí sintonizado na melhor do gospel. E agora um alô especial vai para minha irmã Helenice. Ela tá dizendo bom dia, graça e paz. Ligadinha aqui no Alô Melodia, o programa cheio da presença de Deus, ó glória, com muito louvor e adoração. É isso aí, que você sintoniza na melhor do gospel e é abençoada através dos louvores. Perde nada não. E a Helenice está mandando um alô para todos os ouvintes e tá pedindo louvor. Quão grande é o meu Deus, com Soraya Moraes. É isso aí, chegando para você então. Soraya Moraes, quão grande é o meu Deus. Muito bom dia. Alô Melodia.

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Muito bem, são 10 horas e 53 minutos. Você está ouvindo a Alô Melodia. Nós vamos juntos até as 11 horas. O programa está quase chegando ao final e você já mandou o seu alô? Ainda dá tempo. 971254692. Nós vamos juntos até as 11 horas. Muito bom dia para você. Você ouviu aí Nair Nani, Eu Vou Orar, Samuel Dias, Sempre Fiel, Soraya Moraes, Quão Grande é o Meu Deus. Música linda, linda, pedido da nossa irmã Helenice lá do JK. Deus abençoe você, viu, Helenice? Muito bom dia para você aí, Deus abençoe toda a família. E agora chegando então, Sara Beatriz, Grande Eu Sou. Muito bom dia. Alô, Melodia.

Muito bem, são 11 horas. Nós chegamos ao final de mais um programa. Você ouviu aí Sara Beatriz, o grande eu sou. E agora, ao som de Diante do Trono, te agradeço e muito agradecida a esse Deus maravilhoso que servimos. Nós encerramos mais uma edição do programa Alô Melodia, edição especial de sábado. E convidamos você a continuar sintonizado. A Rádio Melodia está 24 horas no ar para abençoar a sua vida com o melhor do gospel. E você tem várias opções de ouvir a Rádio Melodia. Acesse o site www.melodia7lagoas.com.br ou pela frequência 87,9 FM. E ainda você pode baixar o aplicativo Melodia 7 Lagoas. Então, você tem vários motivos para ouvir o melhor do gospel, ficar sintonizado e ser abençoado através dos louvores. Agradecemos a Deus pelo privilégio, pela honra de estarmos aqui mais uma vez. Agradecemos também toda a direção da rádio, pastor Mauro Duarte, e agradecemos a você, caro ouvinte. Muito obrigado, você que sintonizou, que mandou mensagem e ficou aqui coladinho com a gente. Sábado que vem tem mais Alô Melodia. Amanhã, domingo, procure uma igreja para congregar e agradecer esse Deus maravilhoso que servimos. Muito bom dia para você, excelente final de semana.

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0: fui diagnosticada com Covid. E na verdade foi um susto.
1: E uma preocupação me tomou em saber onde meu filho vai nascer. Será que vai ter leite?
2: Tá mudando a nossa maneira de enxergar coisas e as relações que a gente tem com as pessoas.

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0: Carlos Antônio, o negrão abençoado.
1: Dornelis, tudo tem seu tempo. E esse tempo chegou, meu irmão. Glória a Deus por isso.

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Deus. Deus abençoe a sua vida, viu? Amo você e sua casa. Deus abençoe. Deus abençoe!

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sinto a tua presença nesse lugar, Deus. O Senhor não falha. O Senhor não mente. O Senhor não muda.

aquele que começou a boa obra é fiel. Ele não é homem para que minta. Ele não é filho do homem

0: coração cabe.
1: De geração em geração, a glória e a honra permanece sendo tua.

0: Jesus. 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
2: Muito bem, estamos começando mais um Top 10 do dia. Segmento Gospel, bacana demais. A partir de agora tem as 10 mais tocadas no segmento Gospel para você adorar o nosso Deus. Aumenta o som.
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0: dia. Eita, coisa boa, hein? A gente volta na próxima edição com mais Top 10 Gospel pra você.
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6: Um bom fim de semana pra todo mundo ligado aqui na nossa programação. Tô chegando pra mais edição do nosso Adora Nejo, o melhor da música sertaneja. Aqui pra você, muito prazer te receber por aqui. Você que tá em casa, no trabalho, seja onde for, a partir de agora com o melhor da música sertaneja gospel no seu rádio. Olhem com a gente, vem com a gente durante essas próximas horas com muita música sertaneja gospel, aquelas músicas raízes e muito mais. E pra começar, a gente abre com essa sequência. Aumente o volume porque o nosso Adora Nejo está no ar.
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0: obrigado pelo seu carinho. Obrigado pela sua audiência. Abrimos muito bem com essa linda sequência. Gente, só tá começando o nosso Adoramejo, tá? Muito obrigado a você que chega por aqui. Você que tá sempre ligado, conectado. Parou para ouvir a nossa programação, né? Nesse fim de semana. É um dia corrido durante a semana. Aí no fim de semana, tá de boa. Muito, a gente trabalhando, outros em casa, assim por diante. Tá bom? E a gente com certeza vai musicando aqui o seu fim de semana. Tá certo? Bora! Mais músicas!
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0: Vamos nessa, aumente o volume!

0: bacana demais. Você tá ouvindo aí o nosso programa Adoranejo. Deixa eu fazer o seguinte, vou sair pro intervalo rapidinho, daqui a pouquinho eu trago muito mais louvores pra você. Eu volto já.
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6: Opa! Tô de volta. Muito prazer, hein? Satisfação, que privilégio encontrar você aqui, ó, na nossa rádio maravilhosa. Opa! Ó, obrigado a você também que tá nos ouvindo aí no aplicativo, rapaz, que bacana você nos ouvindo através aí do aplicativo aqui da nossa rádio, você que tá ouvindo a gente no site também, né? Acompanha nossa programação, obrigado pelo seu carinho, obrigado aí pela sua audiência, pela companhia. Ah, minha produção tá me falando aqui também, você que tá nos ouvindo através da caixinha da Alexa, né? Rapaz, olha, todo mundo ouvindo a nossa rádio na Alexa, hein? Que coisa linda, hein? Que bacana, glória a Deus, hein? Então, vamos nessa, chegando mais uma seleção musical aqui pra você, ó. Bora curtir.

O melhor da música gospel sertanejo. A gente vai sertanejando por aqui. Tá bom? Muito obrigado a você que tá no site, no aplicativo, na Alexa. Você pode ouvir também a nossa rádio através da Alexa, né? Que bacana! Vai participando, vai interagindo e você com certeza vai ajudando aqui a fazer o nosso adoranejo. Tá bom, meu amigo? Tá bom, minha amiga? Vamos, bora? Com mais a sequência? Aumente o volume!

0: E assim a gente fecha muito bem com o nosso Adoranejo. Ó, forte abraço pra você, tá? Obrigado pela companhia, obrigado pelo carinho. Muitas participações chegando por aqui. O Juninho Vitor chegou no finalzinho no programa do Juninho Vitor. É, Juninho Vitor por aqui, rapaz. Participando com a gente aqui, ó. Chegou no finalzinho, hein? Um abraço. A Larissa tá por aqui também. Chegou no finalzinho do nosso Adoranejo. Gente, bom fim de semana. Até a próxima. Cuide-se bem de você por mim. Cuide-se dos outros. Tchau. Bom fim de semana. Fui.
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